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1: Yo vi un anjo fuerte proclamando con alta voz: ¿quién es digno de abrir el libro y romper sus selos? E nenhum homem no céu, na terra, nem debaixo da terra era capaz de abrir o livro, nem de sequer olhar para ele. E eu chorava muito porque nenhum homem foi achado digno de abrir e ler o livro, ou nem de sequer olhar para ele. E um dos anciãos me disse: ei, não chore, não chore, eis que o leão da tribo de Judá, a raiz de Davi, prevaleceu para abrir o livro e romper os seus selos. E então eu olhei e eu vi sentado no meio do trono como que um cordeiro que havia sido morto e reviveu. E quando o cordeiro tomou o livro da destra daquele que estava sentado, os 24 anciãos se prostraram diante dele. Cantava uma nova canção dizendo: tu és digno de tomar o livro, de abrir os selos, pois foste morto e com